0: Vamos a irnos con la música de Michel Teló en este Sertanejo do Teló, Caso Marcado y Malandragem. Linda la música, Michel Teló. Vamos a dejarlo en el final.
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0: Eso.
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0: Jogadas al vento.
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0: A sua imagem.
1: Sai do meu pensamento.
0: Mas sai de um pensamento.